mais eletrónica, mantendo a intensidade característica de Gavin Rossdale. O tema The Chemical Between Us, para abrir a hora da Queda dos Anjos.

tem encontrado o trio de abertura para esta hora. Passaram por aqui de baixo os The Cult com Firewoman e este é Light Call in the Commotion, Rattlesnake. Todas as texturas do rock aqui na tua rádio. Seguimos com Peter Murphy, uma das vozes mais marcantes do rock gótico e figura incontornável dos Bauhaus. A sua última passagem por Portugal aconteceu em 2022, no Festival Vilar de Mouros, ao lado dos Bauhaus. Uma presença magnética, uma voz inconfundível e uma carreira que ajudou a definir toda uma estética musical. Peter Murphy, um nome que continua a ecoar na história do rock.

Grande tema este, Reaching for the Stars, um single de hard rock melódico lançado em outubro de 2019 pela banda portuguesa Yellow Dog Conspiracy. Os lisboetas aqui em grande na Queda dos Anjos. Os próximos convidados são os Pesticida, uma das bandas incontornáveis do punk rock português. Sol da Caparica é o que vamos ouvir de seguida. O tema tornou-se um dos hits mais conhecidos da banda, com aquele espírito irreverente, direto e urbano que marcou uma geração. São os Pesticida aqui na Queda dos Anjos. Sol da Caparica. Depois vamos para a Itália ouvir Måneskin com Honey.

Dos Anjos com os Maneskin, Honey, Are You Coming? O grande hit dos italianos. Depois, não menos sucesso para Marlies dos Fisher's Ed. E este foi o tema You Will Leave a Mark dos Silent Film. Estamos já a ouvir de fundo outro grande êxito desta feita para New Order. E o tema Touched by the Hand of God para o ano de 1987. Editado pela Factory Records, recebeu

Dos Anjos, todas as texturas do rock semanalmente aqui na tua rádio comigo, Zavial. Passa por aqui o melhor do rock indie, alternativo e todas as restantes texturas. Vamos terminar a edição de hoje com o Nothing But Thieves, a banda britânica que nos apresenta aqui o single Oh No e Say The What para 2024 do álbum Dead Club City. Fica assim este regresso da Queda dos Anjos para a quinta temporada. Despedimo-nos até de hoje a 8 dias. Stay safe!

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2: São 2 horas.
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1: Ah, pois é, cá estamos nós na apresentação da tabela na semana 35, o top 5 da RL Sores, votado por vocês aí em casa no nosso Facebook. Desde já, muito obrigado pela vossa participação semanal, tem sido fantástica. E saber que as músicas que são escolhidas são do vosso inteiro agrado, das vossas preferências, logicamente que a nós nos traz um agrado superior. E esta semana, na tabela do top 5, na semana 35, contamos com uma nova entrada, pelo menos. E essa é diretinha ao número 5. Então, no número 5, e começamos bem com a música de parceria entre os À Toa e os Dama. Vocês colocaram-na no top 5 da RL esta semana. Entrada direta, primeira semana na tabela, 112, À Toa e Dama.

Estou com os Dama a entrar diretamente para o número 5 do nosso top. Quanto ao número 4, esta semana sofre uma descida de 2 posições, o tema dos The Boys of the Bands até ao fim. São 10 semanas na tabela, estiveram muitas delas no número 1, aliás, entraram diretamente para lá. Agora, esta semana descem 2 posições no top até ao número 4. Até ao fim, The Boys of the Bands.

Até ao fim, os The Boys of the Band, composto por três miúdos que agora são graúdos e que na década de 90 faziam parte de três boys bands distintas: os Millennium, o Gato, os De Arrasar com Capinha e os Excesso, o Melão. São três, como diria eu, eles vão ser nossos convidados para a próxima semana, meninos. Portanto, esperem, aguardem. A entrevista está gravada. Foi super divertido fazer a entrevista com estes três badamecos, é verdade. E vocês vão perceber o bom humor dos três juntos. Resultou o projeto The Boys of the Bands. Eles entraram há muitas semanas atrás para o número 1. Agora, nesta semana, descem duas posições na tabela. Estão atualmente no número 4 com Até ao Fim. The Boys of the Bands. Quanto ao número 3, mesmo a meio da tabela, temos uma subida. A subida de uma posição para Saloia, de Nuno Ribeiro. Contabiliza esta semana 7 semanas no top.

Primeiro esta semana a subir uma posição no top, ocupando esta semana o número 3 da nossa tabela. Quanto ao número 2, esta semana também sobe uma posição no top. Anda por cá há 36 semanas, são eles os Excesso e Eu Vou Estar Aqui.

Ai, ai, ai, ai, ai, assim eles dizem, Blaze Band, esta semana a subir uma posição na tabela até ao número 2, porque andam há 36 semanas com este Eu Vou Estar Aqui. Quanto ao número 1, mantém-se inabalável nas mãos do instrumentista trompetista, que já foi nosso convidado no Conversas com a Essência Musical, Luís Martelo. Saboroso, mantém-se no número 1, esta é a quinta semana no nosso top.

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2: O último sinal foram 3 horas.
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2: Um novo álbum com gravações inéditas de Cesária Évora de 1941 a 2011 é editado a 2 de outubro, assinalando os 15 anos da morte da cantora cabo-verdiana. O disco Reina de Morna é o primeiro lançamento retirado dos arquivos da discográfica Luz África desde a sua aquisição pela Sony Music França em 2025. O projeto traz à luz gravações raras cuidadosamente identificadas e reunidas por José da Silva, produtor e gestor da longa data de Cesária Évora e arquiteto do seu sucesso internacional, afirma a Sony Music em comunicado, no qual dá conta de que este faz parte das comemorações do 15º aniversário da morte da diva de pés descalços. O álbum está enraizado na morna, o género que transmitiu a voz de Cesária Évora pelo mundo e deu expressão a temas de exílio, memória, anseio e amor. Num total de 10 gravações inéditas, Sonsente é o primeiro tema já divulgado. Cesária Évora morreu aos 70 anos em 17 de dezembro de 2011 em São Vicente, Cabo Verde. Morreu a cantora norte-americana Dolly Parton, rainha da música country, tinha 80 anos. A sua morte foi anunciada por Brian Seavers, seu sobrinho, através de um vídeo publicado nas redes sociais. Dolly Parton morreu depois de uma breve batalha com o cancro, confirmou a equipa da cantora country norte-americana em comunicado. Segundo as informações avançadas, Parton morreu em Vanderbilt Ingram Cancer Center, em Nashville, rodeada dos seus entes queridos. Destacando os milhões de livros que doou através do seu programa de oferta de livros Imagination Library e o apoio monetário que deu ao desenvolvimento de uma das vacinas para o Covid-19, a equipa de Parton refere o amor incondicional que ela tinha por todas as pessoas. Voz de êxitos como Jolene, I Always Love You ou 9 to 5, Dolly Parton era considerada a rainha do country. O último álbum Rockstar saiu em 2023 e era composto por versões de clássicos como Purple Rain, de Prince, Heart of Glass, dos Blondie ou Let It Be dos Beatles. Parton morreu num ano depois de se ter despedido do marido Carl Dean, com quem foi casada há quase 60 anos. Os Fontaines D.C. vão dar um concerto na Mel Arena em Lisboa a 21 de outubro. Este será o primeiro concerto da banda irlandesa na maior sala de espetáculos do nosso país e acontecerá meros dias após os Fontaines D.C. editarem o seu quinto álbum de estúdio, Dopamine Chamber. O concerto na Mel Arena assinala o início de uma nova digressão europeia do grupo e passa ainda por países como Espanha, Itália, Sérvia, Chequia, Polónia, Alemanha, Suécia, Noruega, Dinamarca, Países Baixos, Bélgica, França e Reino Unido. A organização do espetáculo está a cargo da Everything is New. Os bilhetes são colocados à venda a 3 de setembro e custam entre os 46 e os 56 euros. Luísa Sonza anunciou o seu noivado com o cirurgião plástico português Luís Ribeirinho. A notícia foi dada através das redes sociais. Luís Ribeirinho pediu a cantora brasileira em casamento durante uma viagem do casal à Baviera Alemã. Sempre foi você, sim, para sempre, escreveu Luísa Sonza. Os dois estão juntos desde 2024, mantendo desde sempre algum secretismo em relação ao seu namoro. A publicação de Luísa Sonza no Instagram foi comentada por nomes como a atriz Maísa Silva ou a cantora Demi Lovato. Natural do Porto, Luís Ribeirinho é filho do também cirurgião plástico Serafim Ribeirinho Soares. Reside atualmente em Munique, onde exerce a sua atividade. Teve ainda uma passagem pelo mundo da moda, trabalhando como modelo. A filha mais velha de Kanye West e Kim Kardashian, North West, hoje com 13 anos, assumiu numa nova entrevista à revista Dazed que gostaria de ter um trabalho normal. Questionada sobre o facto de ter dito anteriormente que se não fosse artista queria ser jogadora de basquetebol profissional, a jovem rapper e cantora respondeu: já não quero. Quero trabalhar no Starbucks no ano que vem, vou fazer 14 anos, acho que já posso. Na mesma entrevista, West assume que o pior conselho que lhe deram foi para começar a sua carreira artística mais tarde. Fiquei, não, isso é o meu hobby, é isso que eu gosto de fazer, é o que quero fazer da minha vida. Sobre o meu primeiro concerto em nome próprio no festival Festival, que aconteceu em junho no Summer Smash em Chicago, diz: quem me dera tê-lo feito antes, estava preparada. Depois de ter participado em trabalhos do pai e de emprestar a voz a Childlike Things de FQA Twix, Northwest estreou-se em maio passado com o EP North Forever, que inclui o single A-Shite. A ex-Pussy Riot Rita Flores, cujo verdadeiro nome é Margarita Konovalova, revelou uma nova entrevista que foi recrutada pelo Serviço Federal de Segurança da Rússia para vigiar e denunciar artistas dissidentes do regime liderado por Vladimir Putin. Recorreram a todo o tipo de ameaças e ridicularização, dizendo coisas verdadeiramente sórdidas, ameaçando matar a minha família e defendendo que nunca conseguiria provar quem tinha matado a minha mãe, disse Konovalova. Na conversa em vídeo publicada na passada segunda-feira pelo site Port Media, criado por jornalistas russos no exílio. Depois de vasculharem o seu apartamento e apreenderem o seu telefone e computador portátil, as autoridades russas terão também dito que, se não colaborasse, registrariam o seu desaparecimento. Detalhando as suas missões para as autoridades russas, diz que começou por ter de investigar o artista urbano Filip Enzo e o performer Pavel Krizevich. Ambos já se viram obrigados a fugir da Rússia, confessando que tentou provocar discussões com eles para não ter que completar as suas missões. Konovalova foi detida em 2021 com outros elementos das Pussy Riot por falar contra o regime de Putin e depois ameaçada com um processo judicial por ter partilhado nas redes sociais o massacre de civis de Bucha, perto de Kiev, no início da invasão russa da Ucrânia. Os Queens of the Stone Age anunciaram oficialmente o lançamento de um novo álbum de estúdio, Perfect. O novo álbum da banda norte-americana e sucessor de In Times New Roman, 2023, será editado pela Matador no dia 30 de outubro. O primeiro single, Insignificant Other, já se encontra disponível, o qual já era uma canção conhecida dos fãs desde o lançamento de Alive in the Catacombs, filme-concerto de 2025, gravado ao vivo nas catacumbas de Paris. No final desse filme, é possível ouvir Josh Homme a entoar o tema. Perfect é inspirado pela arte japonesa do Kintsugi. Em comunicado à imprensa, os Queens of the Stone Age afirmam que as 9 canções do disco mapeiam formas distintas de amor pela família, pelos amigos, por outros significantes e insignificantes. O disco foi gravado entre Nova Orleans e Los Angeles, com Homme a afirmar que cada canção soa como se viesse de um mundo diferente. É propositado porque está a tentar reparar todas estas emoções que giram à volta do amor, do desejo, da loucura e da sabedoria que nasce fruto de tudo isto. Robbie Williams subiu ao palco do Mel Calorama na madrugada deste sábado 29 de agosto com uma pontualidade britânica que agradou aos festivaleiros. Aos 52 anos, Robbie não precisava de grandes apresentações, mas fez questão de as dar na mesma, assumindo o papel de anfitrião que não deixou ninguém sentir o avançar das horas. Abraçou fãs e até cantou os parabéns juntamente com milhares de pessoas a uma fã que estava na primeira fila. Durante todo o concerto, fez o público sentir que o espetáculo o era uma grande festa de amigos, entre muita dança, brincadeiras e algumas piadas que fogem ao politicamente correto. Se havia algum problema físico, tornou-se difícil percebê-lo quando começou Supreme. Robbie continuava a percorrer o palco, a pedir braços no ar e a puxar por uma plateia que respondia a cada gesto. Após uma pequena pausa, Robbie regressou para o encore ao som de Feel, acompanhado pelo público que sabia a canção de cor. Antes de Angels, pediu que fossem acesas as lanternas dos telemóveis. Em segundos, o Parque da Bela Vista transformou-se num enorme mar de pequenos pontos de luz. Durante 1h40 de espetáculo, houve hits, versões de histórias, piadas e confissões. Robbie Williams chegou a Lisboa a dizer que estava doente e saiu depois de dominar o primeiro dia do Mel Calorama. Aos 52 anos, continua a haver poucos artistas que compreendam tão bem que um grande concerto pop não se faz apenas de boas músicas, faz-se também de alguém capaz de agarrar uma multidão e não alargar até à última nota. Donald Trump terá pedido pessoalmente ao Departamento da Justiça dos Estados Unidos para que este Departamento Executivo Federal chegasse a acordo com a Live Nation após a promotora de espetáculos ter sido acusada de violar as leis da concorrência daquele país, avança o Wall Street Journal. O caso remonta a 2024, o ano em que foi promovido um processo contra a Live Nation na sequência de muitos problemas ocorridos durante a venda dos bilhetes para a Eras Tour de Taylor Swift. O Departamento de Justiça dos Estados Unidos, país que na altura era governado por Joe Biden, acusou a Live Nation, que detém a Ticketmaster, a maior empresa bilhética do mundo, de monopolizar a indústria da música ao vivo. Já em março deste ano, quando Donald Trump regressa à presidência e a uma semana do julgamento, o Departamento de Justiça anunciou ter chegado a um acordo com a Live Nation que prevê o pagamento de cerca de 280 milhões de dólares aos estados que se juntaram ao processo contra a promotora, o abandono desta de 13 contratos de exclusividade com anfiteatros norte-americanos e a limitação de taxas impostas sobre cada bilhete até 15% do valor nominal dos mesmos. Tudo isto difere do processo original movido pelo Departamento de Justiça e por 36 estados norte-americanos que exigia a alienação do património detido pela Live Nation, que incluía a venda da Ticketmaster. Um encontro de Donald Trump com Michael Rapino, o diretor executivo da Live Nation, ocorrido em fevereiro, terá levado o Departamento de Justiça a alterar as suas exigências, refere a investigação publicada agora pelo WSJ.
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1: Notícia de última hora, um jovem português de 24 anos.
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2: Quatro da manhã.

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3: São 6 horas.

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1: 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RL Açores, são 7 horas.
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0: se você quer ser feliz, não ouça tudo o que dizem, não acredite em tudo o que você vê e não diga tudo o que sabe. Uma boa semana a todos.
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2: Bom dia, são

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0: Cultura cabo-verdiana. O disco Rainha de Morna é o primeiro lançamento retirado dos arquivos da discográfica Luz África desde a sua aquisição pela Sony Music França em 2025. O projeto traz à luz gravações raras cuidadosamente identificadas e reunidas por José da Silva, produtor e gestor da longa data de Cesária Évora e arquiteto do seu sucesso internacional, afirma a Sony Music em comunicado, no qual dá conta de que este faz parte das comemorações do 15º aniversário da morte da diva de pés descalços. Morreu a cantora norte-americana Dolly Parton, rainha da música country, tinha 80 anos. A sua morte foi anunciada por Brian Severs, seu sobrinho, através de um vídeo publicado nas redes sociais. Dolly Parton morreu depois de uma breve batalha com o cancro, confirmou a equipa da cantora country norte-americana em comunicado. Segundo as informações avançadas, Parton morreu em Vanderbilt Ingram Cancer Center, em Nashville, rodeada dos seus entes queridos. Voz de êxitos como Jolene, I Always Love You ou 9 to 5, Dolly Parton era considerada a rainha do country. O último álbum, Rockstar, saiu em 2023 e era composto por versões de clássicos como Purple Rain, de Prince, Heart of Glass, dos Blondie, ou Let It Be, dos Beatles. Parton morreu num ano depois de se ter despedido do marido, Carl Dean, com quem foi casada há quase 60 anos. Os Fontaines D.C. vão dar um concerto na Mel Arena em Lisboa a 21 de outubro. Este será o primeiro concerto da banda irlandesa na maior sala de espetáculos do nosso país e acontecerá meros dias após os Fontaines D.C. editarem o seu quinto álbum de estúdio, Dopamine Chamber. O concerto na Mel Arena assinala o início de uma nova digressão europeia do grupo e passa ainda por países como Espanha, Itália, Sérvia, Chequia, Polónia, Alemanha, Suécia, Noruega, Dinamarca, Países Baixos, Bélgica, França e Reino Unido. A organização do espetáculo está a cargo da Everything is New. Os bilhetes são colocados à venda a 3 de setembro e custam entre os 46 e os 56 euros.
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2: O último sinal foram 9 horas.
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4 minutos passam das 9. 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Primeira hora do seu programa Ao Sabor da Manhã, quinta-feira, 3 de setembro. Depois de escutarmos Ana Duarte com o tema Dama, a voz é dos Tributo, As Meninas.

A voz de David Garcia com Tentar Esquecer. Passou neste momento 12 minutos das 9. Já nos vossos receptores, a voz é de Marta Ferreira, na Festa da Aldeia.

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continuação de uma ótima manhã. Está na companhia de R.L. Açores, está com a voz de São Jorge, à altura para lhe darmos a conhecer o que lhe reserva o seu signo para esta quinta-feira, 3 de setembro. Começando então pelo signo de Carneiro, a carta do dia, a Lua, que significa falsas ilusões. No amor, afaste as ilusões, mantenha os pés assentes na terra e seja feliz. Quanto à saúde, adote uma boa alimentação. No dinheiro, os seus talentos poderão trazer-lhe dinheiro extra. Aplique-se. Vamos agora para o signo de Touro. A carta do dia, o As de Paus, que significa energia e iniciativa. No amor, tome a iniciativa e surpreenda a sua família com um jantar especial. Quanto à saúde, para perder peso, tome um sumo de maçã com gengibre fresco. No dinheiro, terá energia para lutar pelos seus objetivos. Passamos agora para o signo de Gêmeos. A carta do dia, o 5 de Paus, que significa fracasso. No amor, controle os impulsos para não fazer sofrer o seu amor. Na saúde, para ajudar a curar infecções nas gengivas, como a passas de uva. No dinheiro, período difícil. Força, tudo acabará bem. Seguimos agora com o signo de Caranguejo. A carta do dia é o Rei de Paus, que significa força, coragem e justiça. No amor, terá força para dizer ao seu par o que anda a preocupá-lo. Na saúde, se sofre de alergia, tome chá de rooibos. Quanto ao dinheiro, uma fase favorável para iniciar novos projetos. Passamos agora para Leão. A carta do dia é o 10 de copas, que significa felicidade. No amor, está mais disponível para amar. Abra o coração. Na saúde, cuidado com os ossos. Fortaleça-os comendo nozes e arroz integral. Quanto ao dinheiro, aposte mais em si, que os rendimentos não tardarão. Vamos agora para o signo de Virgem. A carta do dia, a temperança, que significa equilíbrio. No amor, abra as portas ao amor. A felicidade espera por si. Quanto à saúde, possíveis dores de estômago. Beba chá de cidreira para as acalmar. Quanto ao dinheiro, conseguirá gerir as finanças de forma equilibrada. Vamos agora para o signo de Balança. A carta do dia é o 2 de espadas, que significa afeição, falsidade. No amor, um amigo pode pedir-lhe um conselho. Quanto à saúde, regule os níveis de colesterol comendo salmão. Quanto ao dinheiro, será recompensado pelos esforços que fez. Vamos agora para Escorpião. A carta do dia, o ermita, que significa procura, solidão. No amor, pode sentir-se mais sozinho. Procure conversar com alguém querido. Quanto à saúde, cuide de si. No dinheiro, contenha as despesas. Não se deixe levar pelo impulso. Vamos agora para Sagitário. A carta do dia é o 9 de espadas, que significa mau pressentimento ou angústia. No amor, evite atitudes egoístas. Peça opinião à sua cara metade. Quanto à saúde, poderá ter um mau pressentimento e andar com os nervos à flor da pele. Tome chá de camomila. Quanto ao dinheiro, paciência, com paciência e determinação, conseguirá concretizar os seus objetivos. Passamos agora para o signo de Capricórnio, a carta do dia, o 4 de ouros, que significa projetos. No amor, trata as pessoas que o rodeiam com carinho. O amor é um bem supremo. Quanto à saúde, melhora a sua visão comendo mais cenoura e peixe. No dinheiro, uma ótima fase para pôr projetos em marcha. Vamos agora para o signo de Aquário. A carta do dia, o Cavaleiro de Ouros, que significa pessoa útil, maturidade. No amor, controle os ciúmes. Tenha uma postura mais madura com o seu par. Na saúde, alivie as crises de

0: É então isto que lhe reserva o seu signo nesta quinta-feira, dia 3 de setembro.
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2: Quarenta e cinco minutos passam das nove. Depois de levarmos até si os nossos compromissos comerciais, continuamos com a música na antena da RL Açores, com a voz de Sérgio Rossi, Coração de Férias.

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2: Bom dia, são 10 horas.
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1: A continuação de uma ótima manhã está na companhia da RL Açores, está com a voz de São Jorge. Entramos na segunda hora do seu programa Ao Sabor da Manhã, de quinta-feira, 3 de setembro. Sons do Minho, ó meu povo.

acerca do que importa, de facto, na vida. Se dermos importância a um burro, ele vai-se julgar um cavalo. É bom ser importante, mas o importante mesmo é ser bom. Seja feliz.

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2: RL Açores, 11 horas.

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0: orientação de doentes urgentes, indisponibilidade confirmada pelo INEM, registada por volta das 9h40 da manhã, com o Instituto de Emergência Médica a garantir que a resposta aos pedidos de socorro se mantém assegurada e a funcionar com normalidade. Em comunicado, o INEM assegura que a ocorrência foi prontamente identificada e de imediato ativados os procedimentos de contingência. Ainda de acordo com a mesma nota, a situação está já em fase de resolução. Luís Montenegro diz que não passa de um jogo político. O primeiro-ministro diz encarar com muita tranquilidade e sentido de responsabilidade a moção de censura apresentada pelo Chega. Em declarações à RTP, em São Tomé e Príncipe, o chefe do governo diz esperar que pela data e hora para se apresentar na Assembleia da República.
1: Com muita tranquilidade, é um momento que a democracia deve encarar com sentido de responsabilidade. Estamos a aguardar a definição do dia e da hora em que temos de nos apresentar na Assembleia da República para responder a esta moção de censura e mostrar que ela não faz sentido, que ela se enquadra numa lógica de mero jogo político.
0: Luís Montenegro acredita que o Parlamento vai permitir que o atual Executivo continue a governar.
1: Não há nenhuma razão para interromper este caminho, que é um caminho de respeito pela vontade popular. Aquilo que me parece é que a Assembleia da República, como um todo, dará condições ao Governo para continuar a executar o seu programa. E não aconteceu nada de extraordinário que justifique a interrupção do trabalho do Governo.
0: Luís Montenegro insiste ainda estar tranquilo em relação à equipa do Executivo. Declarações à margem da tomada de posse de Carlos Vilanova como presidente de São Tomé e Príncipe. José Sócrates perde mais uma batalha judicial na Operação Marquês. O Tribunal Administrativo de Lisboa rejeita o pedido para afastar o advogado oficioso nomeado pela Ordem dos Advogados. A juíza conclui que a nomeação foi legal e não prejudica o direito de defesa do antigo primeiro-ministro. Sócrates é ainda condenado a pagar as custas do processo. Carlos Moedas garante que a autarquia de Lisboa esteve sempre presente, apesar de queixas de falta de respostas por parte de familiares das vítimas do acidente com o elevador da Glória. Questionado esta manhã pelos jornalistas, após a inauguração de um memorial às vítimas de há um ano, o autarca preferiu sublinhar que o dia é de homenagem.
2: A Câmara esteve sempre presente. Está presente e estará sempre presente.
3: Mas estão a mentir, então, estes familiares?
2: E por isso é muito importante que hoje não me levem a mal. É um dia de homenagem, solidariedade e de gratidão. E portanto eu não vou aqui alimentar nem responder. Agradeço-vos do coração.
4: Sentiu algum embaraço?
2: É uma solidariedade. É realmente um dia tão importante. As famílias, que ainda ontem estive com várias, aquelas que quiseram ser recebidas durante o tempo, a Câmara e os trabalhadores da Câmara, e todos nós estivemos sempre. E, portanto, é isso só que posso dizer.
0: Carlos Moedas, fora da cerimónia estiveram todos os vereadores da oposição, como João Ferreira, do PCP.
5: Nós fomos informados ontem de que esta iniciativa envolveria várias entidades, mas que não era suposto os vereadores, os membros do Executivo Municipal da oposição, estarem presentes.
0: João Ferreira, do PCP, o memorial hoje inaugurado foi proposto há um ano pela variação do Partido Socialista. Marca esta manhã a aparente abertura de Vladimir Putin a um possível acordo de paz para pôr fim à guerra na Ucrânia. O presidente russo assinala que vários países, incluindo Estados Unidos e China, estão dispostos a apoiar um entendimento para terminar com o conflito. Putin refere, contudo, que o processo deve começar com um entendimento entre Kiev e Moscovo. À uma da tarde, Zé, vamos voltar à análise do comentador da Renascença, Manuel Pois Torres, que já aqui escutamos antecipar um caminho difícil para a paz na Ucrânia.
6: Combinado. Foi a edição do meio-dia com Vítor Mesquita. Daqui a pouco, Charlie Puth.
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1: Boa tarde, são 12 horas.
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1: Quinto lugar.
2: 112 dos À Toa com Dama.

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1: Altura agora para atualizarmos as notícias na Rádio Lumena. O deputado jorgense Luís Silveira é o novo presidente do grupo parlamentar do CDS Açores na Assembleia Legislativa Regional, sucedendo a Pedro Pinto. Com 50 anos e militante do partido desde 1996, Luís Silveira conta com quase 3 décadas de atividade política, autárquica e cívica. Foi deputado regional entre 2008 e 2013. Presidiu a Câmara Municipal de Velas durante 3 mandatos consecutivos e liderou também a Junta de Freguesia dos Rosais. Atualmente, deputado eleito por São Jorge, assume agora a liderança da bancada centrista, destacando a defesa dos interesses dos Açores e dos açorianos, numa intervenção política de proximidade, responsável e determinada. Luís Silveira agradeceu ainda o trabalho desenvolvido por Pedro Pinto à frente do grupo parlamentar. O presidente da JSD Açores, Luís Raposo, defendeu uma estratégia de valorização e fixação dos jovens na região, afirmando que o futuro dos Açores passa pelo talento das novas gerações. O dirigente destaca a importância de criar oportunidades para que os jovens estudem, trabalhem e desenvolvam projetos na região. Luís Raposo salienta ainda indicadores como o aumento do emprego jovem e os apoios atribuídos nas áreas da educação e habitação, considerando que demonstram resultados das políticas governativas.
2: O futuro dos Açores não se constrói apenas com infraestruturas, não se constrói apenas com investimento, constrói-se com crescimento económico, constrói-se, acima de tudo, com as pessoas. E aproveitando a presença do secretário regional, há que destacar que os governos do PSD, liderado pelo PSD nos Açores, têm colocado as pessoas no centro das decisões de políticas públicas. E, acima de tudo, constrói-se com pessoas qualificadas, ambiciosas, criativas e determinadas. Constrói-se os Açores com talento. O futuro dos Açores passa pelo talento dos nossos jovens. E é por isso que a nossa visão tem de ser ainda maior. Os Açores serão talentosos porque serão jovens talentosos. Jovens que estudam nas nossas escolas e universidades, jovens que possam sair para estudar e regressar, jovens que criam empresas, trabalham na administração pública, na saúde, na educação, no turismo, na agricultura, nas pescas, na ciência, na cultura e nas tecnologias. Jovens que inovam, jovens que lideram, jovens que escolhem os Açores não por falta de alternativas, mas porque aqui encontram uma alternativa melhor.
1: A Secretaria Regional da Educação, Cultura e Desporto definiu que as candidaturas à primeira fase dos apoios do regime jurídico de apoio às atividades culturais para 2027 decorrem entre 1 e 31 de janeiro de 2027. A alteração responde a uma reivindicação dos agentes culturais, permitindo que apresentem candidaturas já com conhecimento dos montantes disponíveis para apoio definidos previamente no plano e orçamento. A governante recorda que, até agora, as candidaturas eram entregues meses antes da divulgação das verbas atribuídas. A segunda fase de candidaturas decorrerá entre 15 e 31 de março de 2027. Sofia Ribeiro sublinha que o próximo ano será de transição para o novo calendário de apoios, garantindo que não ficará qualquer período sem cobertura financeira para os projetos culturais da região. O deputado socialista Francisco César questionou o Governo da República sobre as garantias que estão a ser defendidas para os Açores nas negociações do próximo quadro financiamento plurianual da União Europeia para o período de 2028 a 2034. O parlamentar quer saber se a região continuará a beneficiar de verbas próprias e de apoios específicos enquanto região ultraperiférica, numa altura em que Bruxelas estuda alterações na distribuição dos fundos europeus. Francisco César questiona ainda se os Açores terão um envelope financeiro regional

0: no apoio à agricultura e às pescas, na mobilidade, nos transportes, na energia, na coesão territorial e, sobretudo, na capacidade de resposta àqueles que são os custos permanentes da insularidade e da ultraperiferia. Por isso, nós temos questionado diretamente o Governo da República sobre aquilo que está a defender no âmbito das negociações europeias para as regiões autónomas. Nós queremos saber se Portugal vai defender a manutenção e o reforço do tratamento específico dos Açores e da Madeira enquanto regiões ultraperiféricas, o que é reconhecido pela União Europeia, e se vai garantir verbas próprias, adicionais, reforçadas, previsíveis e protegidas para estas regiões. Perguntamos também se o Governo tem estimativas sobre os montantes que poderão caber aos Açores no próximo quadro financeiro europeu, se está a negociar um envelope financeiro específico para a região que permita responder àquelas que são as suas necessidades concretas e que, nos últimos tempos, temos verificado que é fundamental um reforço da União Europeia do ponto de vista das suas transferências. É igualmente importante perceber e saber se as verbas destinadas aos Açores ficam protegidas de futuras reafetações para outras regiões ou de prioridades nacionais, sem a participação ou sem o acordo do Governo Regional e dos órgãos de governo próprio da nossa terra.
1: A Câmara Municipal das Lajes do Pico inaugurou a nova incubadora de empresas das Lajes do Pico, instalada no antigo edifício da GNR, numa cerimónia integrada na Semana dos Baleeiros 2026. A Presidente da Autarquia destacou que a requalificação do edifício representa um investimento no empreendedorismo e no desenvolvimento económico do concelho, criando condições para apoiar novas ideias, empresas e postos de trabalho. Desde a criação da estrutura de apoio ao empreendedorismo, que deu origem a este projeto, foram acompanhados 85 projetos, dos quais resultaram 24 empresas e 49 empresários em nome individual, gerando cerca de 100 empregos. A autarca defendeu ainda uma maior cooperação entre as Ilhas do Pico, Faial e São Jorge, considerando a incubadora um espaço de oportunidade para todo o Triângulo Açoriano. Quanto à informação, ficamos por aqui. Já sabe que estas e outras notícias estão em radiolumena.com.
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0: Se você quer ser feliz, não ouça tudo o que dizem, não acredite em tudo o que você vê e não diga tudo o que sabe. Uma boa semana a todos.
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3: Ela é a sereia, é a mãe d'água, a dona do mar. Ela ouve as preces das mulheres marítimas, desencadeia as tempestades, escolhe os homens que as levaram.

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2: O último sinal foram 14 horas.
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2: Boa tarde, 15 horas.
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6: Altura agora para atualizarmos as notícias na Rádio Lumena. O deputado jorgense Luís Silveira é o novo presidente do grupo parlamentar do CDS Açores na Assembleia Legislativa Regional, sucedendo a Pedro Pinto. Com 50 anos e militante do partido desde 1996, Luís Silveira conta com quase 3 décadas de atividade política, autárquica e cívica. Foi deputado regional entre 2008 e 2013. Presidiu a Câmara Municipal de Velas durante 3 mandatos consecutivos e liderou também a Junta de Freguesia dos Rosais. Atualmente, deputado eleito por São Jorge, assume agora a liderança da bancada centrista, destacando a defesa dos interesses dos Açores e dos açorianos, numa intervenção política de proximidade, responsável e determinada. Luís Silveira agradeceu ainda o trabalho desenvolvido por Pedro Pinto à frente do grupo parlamentar. O presidente da JSD Açores, Luís Raposo, defendeu uma estratégia de valorização e fixação dos jovens na região, afirmando que o futuro dos Açores passa pelo talento das novas gerações. O dirigente destaca a importância de criar oportunidades para que os jovens estudem, trabalhem e desenvolvam projetos na região. Luís Raposo salienta ainda indicadores como o aumento do emprego jovem e os apoios atribuídos nas áreas da educação e habitação, considerando que demonstram resultados das políticas governativas. A Secretaria Regional da Educação, Cultura e Desporto definiu que as candidaturas à primeira fase dos apoios do regime jurídico de apoio às atividades culturais para 2027 decorrem entre 1 e 31 de janeiro de 2027. A alteração responde a uma reivindicação dos agentes culturais, permitindo que apresentem candidaturas já com conhecimento dos montantes disponíveis para apoio definidos previamente no plano e orçamento. A governante recorda que, até agora, as candidaturas eram entregues meses antes da divulgação das verbas atribuídas. A segunda fase de candidaturas decorrerá entre 15 e 31 de março de 2027. Sofia Ribeiro sublinha que o próximo ano será de transição para o novo calendário de apoios, garantindo que não ficará qualquer período sem cobertura financeira para os projetos culturais da região. O deputado socialista Francisco César questionou o Governo da República sobre as garantias que estão a ser defendidas para os Açores nas negociações do próximo quadro financiamento plurianual da União Europeia para o período de 2028 a 2034. O parlamentar quer saber se a região continuará a beneficiar de verbas próprias e de apoios específicos enquanto região ultraperiférica, numa altura em que Bruxelas estuda alterações na distribuição dos fundos europeus. Francisco César questiona ainda se os Açores terão um envelope financeiro regional protegido e se eventuais alterações na afetação de verbas dependerão do acordo dos órgãos do governo próprio. O deputado defende que os Açores não podem perder recursos nem autonomia e sublinha a importância de manter os apoios específicos destinados à agricultura, pescas, transportes e compensação dos custos da insularidade. A Câmara Municipal das Lajes do Pico inaugurou a nova incubadora de empresas das Lajes do Pico, instalada no antigo edifício da GNR, numa cerimónia integrada na Semana dos Baleeiros 2026. A Presidente da Autarquia destacou que a requalificação do edifício representa um investimento no empreendedorismo e no desenvolvimento económico do concelho, criando condições para apoiar novas ideias, empresas e postos de trabalho. Desde a criação da estrutura de apoio ao empreendedorismo, que deu origem a este projeto, foram acompanhados 85 projetos, dos quais resultaram 24 empresas e 49 empresários em nome individual, gerando cerca de 100 empregos. A autarca defendeu ainda uma maior cooperação entre as Ilhas do Pico, Faial e São Jorge, considerando a incubadora um espaço de oportunidade para todo o Triângulo Açoriano. Quanto à informação, ficamos por aqui. 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

Olá, muito boa tarde. Sejam muito bem-vindos a esta edição de hoje do Espelho Mágico. Deste lado está Armando Silveira, cumprimentando todo o vasto auditório com um grande abraço de muita amizade. Vamos estar aqui até às 16 horas.

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1: Continuação de uma ótima tarde, são os desejos de Armando Silveira e de toda a vasta equipa da RL Açores, para todos quantos estão desse lado a ouvir a nossa emissão em 107.1, 92.2 e 90.0, também em www.radiolumena.com. Vamos estar, como é habitual, até às 16, esperando que a sessão musical esteja a ser do vosso inteiro agrado.
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1: Continuação de uma ótima tarde, são os desejos de Armando Cerveira e de toda a vasta equipa da RL Açores, para todos quantos estão desse lado a ouvir a nossa emissão em 107.1, 92.2 e 90.0, também em www.radiolumena.com. Vamos estar como é habitual até às 16, esperando que a sessão musical esteja a ser do vosso inteiro agrado.

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3: Continuação de uma ótima tarde, são os desejos de Armando Silveira e de toda a vasta equipa da RL Açores, para todos quantos estão desse lado a ouvir a nossa emissão em 107.1, 92.2 e 90.0, também em www.radiolumena.com. Vamos estar como é habitual até às 16, esperando que a sessão musical esteja a ser do vosso inteiro agrado.

Estamos assim a chegar ao final desta edição de hoje do Espelho Mágico. Aqui nos estúdios da RL Estores esteve com o habitual Armando Silveira a fazer-vos companhia com muita música e boa disposição. Nós cumprimentamos o vosso auditório da RL Estores com um grande abraço de muita amizade e amanhã cá estaremos de novo a fazer-vos companhia. Até lá, continuação de uma ótima tarde.

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0: 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São 16 horas.
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2: De Gastina. Agradecem a vossa generosidade e inúmeras horas de serviço e convidam todos a participar na festa de 4 a 14 de setembro.
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2: Bom dia, são 9 horas na Califórnia.

Vamos à festa Letra, Música e Voz de Eduardo de Deus, a dar início aos discos pedidos de Soldado, um simultâneo entre a Rádio Lumena nas Velas Ilha de São Jorge e as rádios do Grupo Batista Vieira na Califórnia, KLBS 1330 AM Los Manos e KSQQ FM 2 em São José. Sejam muito bem-vindos, um grande abraço a todos os ouvintes que nos acompanham através das rádios e também através da internet em klbs.com, ksqq.com e radiolumena.com. Saudações também aos colegas de trabalho nas rádios Lumena e KSQQ. Convosco, Regina Silveira, acompanhar-vos com muito gosto nesta quinta-feira, dia 3 de setembro de 2026. Um grande abraço também aos colegas de trabalho nas rádios Lumena e KSQQ e também para toda a minha família e amizades nos Açores, especialmente na minha ilha de São Jorge. Este programa acontece de segunda a sexta-feira, das 9 às 10 da manhã, cá na Califórnia, das 4 às 5 da tarde nos Açores. Convidamos os nossos ouvintes a aproveitarem esta oportunidade, enviar uma saudação a alguém que quer se encontre perto ou longe de si, assinalar uma data especial ou pode pedir apenas também uma canção ao seu gosto para ouvir. Se está a escutar-nos em qualquer ilha dos Açores, pode contactar diretamente a Rádio Lumena 295-412-575. 295-412-575. O número de telefone daqui do estúdio da KLBS em Los Banos é 209-826-4996. 209-826-4996. Também pode participar através da internet. Visite a nossa página klbs.com e deixe a sua mensagem na secção de pedidos e dedicatórias. Vamos, antes de passarmos a apresentar o grupo de folclore, desejamos a todos continuação de uma boa quinta-feira, continuação de um bom dia de trabalho. Boa viagem se está na estrada, na nossa companhia, chegue bem ao seu destino. Se está de férias, continuação de umas boas férias, continuação de boa semana, com muita saúde, paz e alegria. E agora sim, vamos apresentar o grupo folclórico da Casa do Povo de São Caetano, da Ilha do Pico. Vamos escutar o Pezinho.

do Queiras, meus filhos são um tesouro. Uma dedicatória de Alice Borges, daqui de Los Banos, para as suas filhas, genros, netos e a restante família. Vamos então ouvir do Queiras.

Do Queiras, meus filhos são um tesouro. Uma dedicatória de Alice Borges, daqui de Los Banos, para as suas filhas, genros, netos e restante família. Luzia Machado de Atuora, saúde de George Martins Jr. de Rilmar e restante grupo do Vercandos Amadores de Turlock, com muitos parabéns pelos 50 anos de aniversário do grupo e deseja que a corrida deste domingo seja um grande sucesso. Vamos ficar então com Laurénio Betancourt, vamos à festa.

Escutamos Laurénio Bettencourt. Vamos à festa. Tem letra e música da sua própria autoria. Foi uma dedicatória de Luzia Machado de Atuoras para Jorge Martins Júnior de Realmar e o restante grupo de Forcados Amadores de Turlock. Com muitos parabéns, com votos de Kia Torada, muitos parabéns pelos 50 anos de aniversário do grupo e Kia Torada este domingo em Stevenson seja um grande sucesso. Também são os nossos votos, mesmo os desejamos ao grupo Forcado dos Amadores de Turlock. Vasco Daniel Caldeira de Santo Cristo, uma dedicatória de Fátima Ávila de Atuarer para toda a sua família e amizades nos Açores e cá na Califórnia.

Vasco Daniel Caldeira de Santo Cristo, uma dedicatória de Fátima Ávila de Atwater para a sua família e amizades nos Açores e cá na Califórnia. Agora vamos recordar as doce com a canção Amanhã de Manhã.

As 12 da manhã de manhã, este disco vinil foi gravado em 1980. A seguir, o Roberto Leal, Bigorrilho.

Rádio Lumena nas belas ilhas de São Jorge, quer através da internet, que é lbs.com, que é isso que aqui.com e radiolumena.com, a fazerem o seu pedido dedicatória até às 10, até às 5 da tarde nos Açores. Se está a escutar-nos em qualquer ilha dos Açores, pode telefonar diretamente para a Rádio Lumena 295-412-575. 295-412-575. O nosso número daqui, da QLBS em Los Banos, é 209-826-4996. 209-826-4996. E também pode participar através da internet. Visita a nossa página QLBS.com e deixe sua mensagem na secção de pedidos e dedicatórias. A continuação de uma boa quinta-feira para si, continuação de bom trabalho, boa viagem, boas férias, boa semana. E agora vamos escutar um grande sucesso de Cândida Branca Flor, Trocas Baldrocas.

Cândida, Branca Flor, trocas, baltrocas, têm letra e música de Carlos Paião. Agora uma desgarrada das ilhas pelo grupo Sonhos de Portugal do Canadá.

Voz, aliás, o Grupo Sonhos de Portugal do Canadá. Agora umas velhas tradicionais da Ilha Terceira com João Pimentel acompanhado por José Andrada.

Estas velhas têm a música do próprio João Pimentel, a letra de Marco Rosa. E é Jorge Ferreira quem vai encerrar os discos pedidos da saudade de quinta-feira, dia 3 de setembro de 2026. Agradecemos a companhia e participação de todos. Contamos consigo amanhã para mais um simultâneo entre a Rádio Lumena nas belas ilhas de São Jorge e as rádios do Grupo Batista Vieira na Califórnia, KLBS 1330 AM Los Banos e KSQQ FM2 em São José. Podem acompanhar-nos em todo o mundo através da internet em klbs.com, ksqq.com e radiolumena.com. Se está a escutar-nos em qualquer ilha dos Açores, pode participar telefonando diretamente para a Rádio Lumena. Também pode participar através da internet, visitando a nossa página klbs.com e deixe a sua mensagem na secção de pedidos e dedicatórias. Para todos, continuação de uma boa quinta-feira, continuação de um bom dia de trabalho, boa viagem, continuação de boas férias, continuação de boa semana, com muita saúde, paz e alegria. Convosco esteve Regina Silva a acompanhar-vos com muito gosto. Despedimos-nos dos ouvintes que nos acompanham através da Rádio Lumena com um grande abraço e até amanhã, se Deus quiser.

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2: São três, dois foram considerados urgentes, mais um processo no Tribunal de Contas e uma investigação de natureza administrativa. Amadeu Guerra diz que o caso do Atrelado e as obras na Casa de Odmira não pararam durante as férias porque têm caráter urgente, mas não há data para despacho final.
3: Processo de investigação, os dois mais importantes, considerámos de natureza urgente, portanto, foram processados e tramitados durante as férias judiciais e, dada a urgência, andaram durante as férias. O do Atrelado e este aqui relativamente aos aspectos da construção que está aqui no DIAP regional de Évora. Neste momento não tenho previsão nenhuma, portanto, iniciaram-se agora os trabalhos em termos de atividade e não vou falar em previsões. Queremos que acabem o mais rapidamente possível, que seja já o despacho final nesses processos o mais rapidamente possível.
2: Sobre a possibilidade avançada pela antiga diretora do DCIAP, Cândida Almeida, na Renascença da Polícia Judiciária poder ser alvo de inspeções, Amadeu Guerra recusou fazer comentários.
3: Eu não vou pronunciar quanto a isso. Isso é uma questão legislativa. Antigamente o Ministério Público fiscalizava a Polícia Judiciária. Hoje as orientações políticas legislativas são outras e, portanto, eu não vou pronunciar sobre essa matéria. Não vou fazer especulações, não vou fazer comentários. A realidade é que temos e, portanto, é essa realidade que temos que encarar.
2: Declarações do Procurador-Geral da República aos jornalistas esta tarde em Évora. A Conferência de Líderes agendou para a próxima terça-feira, dia 8, a discussão e votação da moção de censura ao Governo apresentada pelo Chega. O Presidente do Parlamento sugeriu os dias 10 ou 17, mas os líderes parlamentares preferiram antecipar para dia 8, precisamente o dia em que o Ministro da Administração Interna devia estar no Parlamento a prestar esclarecimentos. A moção de censura do Governo foi anunciada ontem por André Ventura, e ao que a Renascença apurou, Susana Madureira Martins, a decisão foi consensual no partido, apesar de diferenças internas sobre os fundamentos.
4: Alguns elementos do Chega, ouvidos por Ventura, defenderam que o texto da moção não deveria centrar-se apenas na polémica em torno do Ministro da Administração Interna, mas alargar-se à governação como um todo. Das questões da defesa, com a polémica compra das fragatas à Itália, à eterna crise das urgências na saúde ou o problema da habitação, chegou a ponderar-se um texto mais abrangente, que acabou por não acontecer. Ventura chamou a si próprio a responsabilidade de avançar com a moção de censura ao Governo. O peso da decisão foi ponderado devido aos eventuais custos eleitorais e, segundo fonte do partido à Renascença, nos últimos contactos que terá tido com António José Seguro, o líder do Chega terá sentido compreensão da parte do Presidente da República para tomar esta opção, e as posições de conselheiros de Seguro como Álvaro Beleza e Adalberto Campos Fernandes terão dado conforto a essa percepção sobre a posição de Belém.
2: A discussão da moção de censura no Parlamento está marcada para a próxima terça-feira. E na sequência das declarações de André Ventura, o Presidente da República garantiu hoje que não manda recados por ninguém. António José Seguro falou à SIC, em Porto Covo, onde está de férias, e disse que ninguém pode falar em nome do Presidente da República, numa alusão às recentes declarações de André Ventura, mas também de Álvaro Beleza, que esta semana, em entrevista ao Diário Notícias, disse estar confiante que o caso Luís Neves será resolvido antes de 5 de outubro, a bem da confiança nas instituições. Isabel Mendes Lopes, do Livre, volta a acusar o Chega de estar apenas interessado no folclore ao avançar com esta moção de censura.
5: Portanto, aqui se mostra e se comprova que o Chega, na verdade, não estava interessado em ouvir o ministro, em obter mais explicações, e que não respeita de todo o tempo do Parlamento e que, na verdade, só quer fazer folclore político com esta moção de censura e ocupar, como sempre, todo o espaço mediático possível.
2: No PCP, as mesmas críticas, a líder parlamentar Paula Santos fala numa censura com um objetivo.
6: Por um lado, disfarçar a convergência que tem com as opções políticas do governo do PSD e do CDS, e que tem acompanhado o PSD e o CDS num conjunto de opções, e com esta moção utiliza para fazer malabarismos políticos.
2: Também o Bloco de Esquerda, pela voz da deputada Andreia Galvão, criticou o âmbito da moção de censura do Chega, que será votada na próxima terça-feira e deve ser rejeitada. O El Niño pode subir as temperaturas ou aumentar a precipitação na Europa, mas não terá efeitos catastróficos, como pode acontecer noutros continentes. A Organização Meteorológica Mundial alertou hoje para a forte intensidade deste fenómeno meteorológico, que ameaça ser o mais grave de sempre. No entanto, o continente europeu está fora da área de alcance do El Niño, como explica a Renascença Ricardo Deus, chefe da Divisão do Clima do Instituto do Mar e da Atmosfera.
0: Não há estudos que evidenciem que o fenómeno El Niño impacta diretamente nas condições de tempo ou nas situações de tempo severa em Portugal continental e na Europa também, e por conseguinte todos os impactos que têm sido documentados e têm sido estudados de facto não se centram na Europa.
2: Ricardo Deus, ouvido pela jornalista Sandra Afonso, El Niño pode subir as temperaturas ou aumentar a precipitação na Europa, mas não será comparável aos desastres climáticos que podem ocorrer na América do Sul, Sudeste Asiático, Austrália, Índia, África ou América do Norte. Ainda assim, Inês, será um fenómeno muito grave. Surge com intervalos de 2 a 7 anos no início do verão, prolonga-se por vários meses. Este ano está previsto que atinja o pico até dezembro e se prolongue também por 2027, portanto deve demorar 3 a 4 meses a dissipar-se e, de acordo com os especialistas, será o mais grave de sempre. Portanto, vem aí mais notícias.
7: Exatamente, é o que parece, pelo menos. Muito obrigada, Anabela. Até já.
2: Até já.
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0: sim, está na altura de irmos até à Bola Branca com o André Maia. Boa tarde, o que é que há a destacar?
1: Boa tarde, Inês. Antevisão de Francesco Farioli, também de Vasco Botelho da Costa, ao Futebol Clube do Porto Moreirense. Vamos saber que mensagens é que se recebem quando se marca um grande golo. E ainda vamos até à prestação portuguesa nos Jogos do Mediterrâneo, 32 medalhas.
0: Vamos a isso então, é a Bola Branca com o André Maia, aqui na Renascença.
1: Boa tarde, sai Rodrigo Mora, entrou um jogador parecido com ele. Francesco Farioli admitiu esta tarde que Gabriel Mec, novo reforço do Futebol Clube do Porto, tem semelhanças com o jovem português vendido à Roma. Na conferência de imprensa da antevisão do jogo de amanhã entre Dragões e Moreirense, o treinador italiano explicou as diferenças e semelhanças entre os dois jogadores.
2: I don't disagree with this comment.
3: Não discordo com essa opinião. É um jogador com certas características semelhantes às de Rodrigo Mora. Creio que é mais um ala interior que também pode jogar como médio ofensivo.
2: Médio ofensivo, offensive midfielder.
3: Com muito potencial. E como sabem, o clube está sempre muito atento com potenciais oportunidades de mercado.
1: Gabriel Mec não foi inscrito na Liga dos Campeões, tal como Peripites. Quem teve a inscrição feita foi Samu. O avançado espanhol ainda está a recuperar de lesão, mas mal vê a hora de regressar aos relvados.
3: Quando o vejo a correr em redor do relvado, adorava metê-lo de início no jogo de amanhã. Porque vemos um monstro a fumegar pela oportunidade de regressar. Mas por outro lado, há assuntos físicos e fisiológicos que temos de respeitar.
2: Things that need to be respected.
1: Ainda assim, Samu inscrito na Champions, palavra proibida por enquanto no Olival. Francesco Farioli deixou o recado, cabeça no lugar, e esse lugar é o jogo de amanhã.
2: In our mind, there is absolutely
3: na nossa cabeça não há nada que nos distraia do jogo de abertura da jornada no Dragão.
2: The kick-off of tonight in Dragão, our attention is there.
3: É aí que está a nossa atenção. O nosso foco é o Moreirense.
2: We are going to be the team,
3: somos a equipa que vai abrir a jornada da Liga.
2: The day of the league,
3: e teremos de estar preparados para ter o melhor espírito.
2: To take it with
3: e honestamente, nos últimos dias, sinto que estamos no caminho certo e com a atitude certa para o jogo de amanhã.
1: E sobre esse jogo, avisos do treinador, pela frente vai estar um Moreirense com os olhos na baliza.
2: A team that is, mentally and
3: é uma equipa com uma mentalidade muito ofensiva, capaz de gerar vantagens em vários pontos do campo.
2: Advantages in different areas of the pitch.
3: É uma equipa que exige atenção e o espírito certo para encararmos o jogo.
2: The right spirit for us to approach the game of tomorrow.
1: Francesco Farioli esta tarde na antevisão do Futebol Clube Porto Moreirense de amanhã. Do outro lado, Vasco Botelho da Costa também fez a antevisão do jogo ao final da manhã em Moreira de Cónegos. Admite que vai ser preciso sofrer para sair bem do Dragão.
4: Nós sabemos que frente ao Porto vamos ter momentos onde temos que dar as mãos, defender a nossa baliza com tudo, mas também sabemos que o Porto é uma equipa que pressiona de uma forma muito agressiva e esse tipo de pressão também gera espaços, gera eventuais desequilíbrios, e nós obviamente que temos que estar preparados para conseguir aproveitar esses mesmos espaços. E de certeza absoluta que vamos ter algumas ocasiões de criar perigo e de chegar à baliza do Porto.
1: Moreirense que vem de uma vitória contra o Casa Pia com um golo de Francisco Domingues, e que golo! Um remate de letra no ângulo, de fora da área, que fez o jogador português correr o mundo esta semana. Em entrevista à comunicação da Liga, publicada hoje, o lateral descreve as horas completamente loucas depois do golo marcado, com muitas mensagens recebidas.
5: Muitas. Se dissesse 50, estaria a mentir. Eu, na altura, vi que tinha rematado de letra, mas não sabia que tinha sido, nem reparei que tinha sido fora da área. Mas depois, com os meus colegas a gritarem e a dizerem-me logo que foi um gol de outro mundo, depois comecei a ter mais a noção. Eu nem sabia bem o que havia de festejar, estava meio perdido, mas foi um bom gol.
1: Mais de 50 mensagens, entre elas de muitos craques do futebol.
5: Os meus amigos mais chegados, do Félix, o Cancelo também mandou mensagem. Vi muitos comentários também de muitos jogadores e de pessoas conhecidas, que me deixam muito feliz. Tive algumas engraçadas. Algumas diziam que me tinha enganado, outras disseram que tive sorte. Mas a verdade é que eu o fiz, não é?
1: Francisco Domingos, na véspera do Futebol Clube Porto Moreirense, amanhã às 8:15 da noite no Dragão e com relato em direto na antena da Renascença e também no YouTube, relato do Pedro Azevedo, reportagem da Cristina Barbosa, comentários de João Ferreira, vídeo-árbitro Bola Branca José Leiroz. No Benfica, Echeverri já treina, os encarnados mostraram as primeiras fotografias do argentino ao trabalho, fez testes físicos, exercícios no ginásio, só depois se juntou à equipa no relvado. Os encarnados confirmam também hoje a saída por empréstimo de um dos jovens habitualmente chamados à equipa principal, Joshua Winder, o central norte-americano de 21 anos, regressa ao país natal, é emprestado aos New England Revolutions da MLS, a Liga Norte-Americana. O clube também comprou os direitos de preferência do jovem jogador. Em Itália, a comitiva portuguesa diz hoje adeus a Taranto e aos Jogos do Mediterrâneo de 2026. É a melhor prestação de sempre de Portugal na prova. Foram 32 medalhas, metade delas 16 de ouro, 7 de prata e 9 de bronze. Agora é pensar já no próximo, isto porque é Portugal a receber a competição, vai acontecer em setembro de 2027 no Algarve, nas cidades de Portimão e Lagoa. Em entrevista à RTP, o presidente do Comitê Olímpico de Portugal, Fernando Gomes, garante: está tudo pronto.
6: Temos feito um trabalho adequado no sentido de organizar e planear atempadamente esses jogos que se vão realizar em Lagoa e Portimão em setembro do próximo ano e hoje estamos a dar de alguma forma aquilo que é o pontapé de saída na transição do fecho dos jogos de Taranto para levar, digamos assim, toda a ligação entre estes jogos e os jogos seguintes, que é os jogos do Mediterrâneo e do Mar, que se vão realizar em setembro do ano que vem em Portimão e Lagoa.
1: Fernando Gomes, esta tarde os atletas portugueses saem de Taranto com dores no pescoço por causa do peso das medalhas para o ano Jogos do Mediterrâneo no Algarve. E fechamos com a Vuelta. Jakob Omerzel venceu a etapa 12 da Volta à Espanha em bicicleta. O ciclista esloveno estreou-se a vencer e bate assim um recorde que pertencia a Tadej Pogacar. É o esloveno mais jovem de sempre a vencer uma ronda numa grande volta, fê-lo agora com apenas 20 anos. A camisola vermelha da liderança continua a ser vestida por Henrique Mas, espanhol da Movistar, tem agora 1 minuto e 45 segundos de vantagem sobre Primoz Roglic, que fica no segundo posto. O português João Almeida ocupa o lugar 105 da Vuelta. Amanhã, etapa 13 desta Volta à Espanha bicicleta, 3 contagens de montanha e uma possível chegada ao sprint numa distância de mais de 190 km. Não vou de bicicleta, mas volto amanhã.
0: É bom que voltes, André Maia.
1: Até amanhã.
0: Foi esta a Bola Branca com o André Maia aqui na Renascença.
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2: Quinto lugar. 112 dos À Toa com Dama.

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0: acerca do que importa, de facto, na vida. Se dermos importância a um burro, ele vai sujugar um cavalo. É bom ser importante, mas o importante mesmo é ser bom. Seja feliz.
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2: 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O último sinal foram 18 horas.
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6: Altura agora para atualizarmos as notícias na Rádio Lumena. O deputado jorgense Luís Silveira é o novo presidente do grupo parlamentar do CDS Açores na Assembleia Legislativa Regional, sucedendo a Pedro Pinto. Com 50 anos e militante do partido desde 1996, Luís Silveira conta com quase 3 décadas de atividade política, autárquica e cívica. Foi deputado regional entre 2008 e 2013. Presidiu a Câmara Municipal de Velas durante 3 mandatos consecutivos e liderou também a Junta de Freguesia dos Rosais. Atualmente, deputado eleito por São Jorge, assume agora a liderança da bancada centrista, destacando a defesa dos interesses dos Açores e dos açorianos, numa intervenção política de proximidade, responsável e determinada. Luís Silveira agradeceu ainda o trabalho desenvolvido por Pedro Pinto à frente do grupo parlamentar. O presidente da JSD Açores, Luís Raposo, defendeu uma estratégia de valorização e fixação dos jovens na região, afirmando que o futuro dos Açores passa pelo talento das novas gerações. O dirigente destaca a importância de criar oportunidades para que os jovens estudem, trabalhem e desenvolvam projetos na região. Luís Raposo salienta ainda indicadores como o aumento do emprego jovem e os apoios atribuídos nas áreas da educação e habitação, considerando que demonstram resultados das políticas governativas.
7: O futuro dos Açores não se constrói apenas com infraestruturas, não se constrói apenas com investimento, constrói-se com crescimento económico, constrói-se, acima de tudo, com as pessoas. E aproveitando a presença do secretário regional, há que destacar que os governos do PSD, liderado pelo PSD nos Açores, têm colocado as pessoas no centro das decisões de políticas públicas. E, acima de tudo, constrói-se com pessoas qualificadas, ambiciosas, criativas e determinadas. Constrói-se os Açores com talento. O futuro dos Açores passa pelo talento dos nossos jovens. E é por isso que a nossa visão tem de ser ainda maior. Os Açores serão talentosos porque serão jovens talentosos. Jovens que estudam nas nossas escolas e universidades, jovens que possam sair para estudar e regressar, jovens que criam empresas, trabalham na administração pública, na saúde, na educação, no turismo, na agricultura, nas pescas, na ciência, na cultura e nas tecnologias. Jovens que inovam, jovens que lideram, jovens que escolhem os Açores não por falta de alternativas, mas porque aqui encontram uma alternativa melhor.
6: A Secretaria Regional da Educação, Cultura e Desporto definiu que as candidaturas à primeira fase dos apoios do regime jurídico de apoio às atividades culturais para 2027 decorrem entre 1 e 31 de janeiro de 2027. A alteração responde a uma reivindicação dos agentes culturais, permitindo que apresentem candidaturas já com conhecimento dos montantes disponíveis para apoio definidos previamente no plano e orçamento. A governante recorda que, até agora, as candidaturas eram entregues meses antes da divulgação das verbas atribuídas. A segunda fase de candidaturas decorrerá entre 15 e 31 de março de 2027. Sofia Ribeiro sublinha que o próximo ano será de transição para o novo calendário de apoios, garantindo que não ficará qualquer período sem cobertura financeira para os projetos culturais da região. O deputado socialista Francisco César questionou o Governo da República sobre as garantias que estão a ser defendidas para os Açores nas negociações do próximo quadro financiamento plurianual da União Europeia para o período de 2028 a 2034. O parlamentar quer saber se a região continuará a beneficiar de verbas próprias e de apoios específicos enquanto região ultraperiférica, numa altura em que Bruxelas estuda alterações na distribuição dos fundos europeus. Francisco César questiona ainda se os Açores terão um envelope financeiro regional protegido e se eventuais alterações na afetação de verbas dependerão do acordo dos órgãos do governo próprio. O deputado defende que os Açores não podem perder recursos nem autonomia e sublinha a importância de manter os apoios específicos destinados à agricultura, pescas, transportes e compensação dos custos da insularidade.
0: E as decisões que forem tomadas agora terão impacto direto no desenvolvimento dos Açores e da Madeira durante muitos anos, nomeadamente no que diz respeito ao acesso a fundos europeus, no apoio à agricultura e às pescas, na mobilidade, nos transportes, na energia, na coesão territorial e, sobretudo, na capacidade de resposta àqueles que são os custos permanentes da insularidade e da ultraperiferia. Por isso, nós temos questionado diretamente o Governo da República sobre aquilo que está a defender no âmbito das negociações europeias para as regiões autónomas. Nós queremos saber se Portugal vai defender a manutenção e o reforço do tratamento específico dos Açores e da Madeira enquanto regiões ultraperiféricas, o que é reconhecido pela União Europeia, e se vai garantir verbas próprias, adicionais, reforçadas, previsíveis e protegidas para estas regiões. Perguntamos também se o Governo tem estimativas sobre os montantes que poderão caber aos Açores no próximo quadro financeiro europeu, se está a negociar um envelope financeiro específico para a região que permita responder àquelas que são as suas necessidades concretas e que, nos últimos tempos, temos verificado que é fundamental um reforço da União Europeia do ponto de vista das suas transferências. É igualmente importante perceber e saber se as verbas destinadas aos Açores ficam protegidas de futuras reafetações para outras regiões ou de prioridades nacionais, sem a participação ou sem o acordo do Governo Regional e dos órgãos de governo próprio da nossa terra.
6: A Câmara Municipal das Lajes do Pico inaugurou a nova incubadora de empresas das Lajes do Pico, instalada no antigo edifício da GNR, numa cerimónia integrada na Semana dos Baleeiros 2026. A Presidente da Autarquia destacou que a requalificação do edifício representa um investimento no empreendedorismo e no desenvolvimento económico do concelho, criando condições para apoiar novas ideias, empresas e postos de trabalho. Desde a criação da estrutura de apoio ao empreendedorismo, que deu origem a este projeto, foram acompanhados 85 projetos, dos quais resultaram 24 empresas e 49 empresários em nome individual, gerando cerca de 100 empregos. A autarca defendeu ainda uma maior cooperação entre as Ilhas do Pico, Faial e São Jorge, considerando a incubadora um espaço de oportunidade para todo o Triângulo Açoriano. Quanto à informação, ficamos por aqui. 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

Bem-vindos à Máquina do Tempo, o programa que o leva a viajar pela música que marcou gerações. Apertem os cintos, porque vamos recuar aos finais dos anos 80, atravessar os ritmos inesquecíveis dos anos 90 e chegar às batidas que marcaram os anos 2000. Aqui, cada canção é uma memória, cada acorde é uma viagem. Prepare-se para recordar, reviver e relembrar os sons que nunca saem da nossa vida. A máquina do tempo está prestes a arrancar.

E por aqui seguimos juntos, mergulhados nesta viagem musical. Obrigado por estar desse lado, a partilhar bons momentos com a Máquina do Tempo. Fique connosco, porque ainda há muitos sucessos incríveis para recordar.

0: está desse lado. A máquina do tempo vai continuar. Vamos continuar juntos nesta viagem musical cheia de nostalgia.
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Estamos de volta à Máquina do Tempo, sempre com a melhor seleção dos clássicos que marcaram os finais dos anos 80 até aos anos 2000. Partilhe as suas memórias connosco, que música destas décadas não pode faltar nesta viagem. Mande já a sua mensagem pelas redes sociais ou pelo WhatsApp da rádio. Já a seguir, prepare-se para mais um tema que fez história. Fique desse lado, a viagem só agora começou.

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1: 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São 19 horas.
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2: Luísa Sonza anunciou o seu noivado com o cirurgião plástico português Luís Ribeirinho. A notícia foi dada através das redes sociais. Luís Ribeirinho pediu a cantora brasileira em casamento durante uma viagem do casal à Baviera Alemã. Sempre foi você, sim, para sempre, escreveu Luísa Sonza. Os dois estão juntos desde 2024, mantendo desde sempre algum secretismo em relação ao seu namoro. Natural do Porto, Luís Ribeirinho é filho do também cirurgião plástico Serafim Ribeirinho Soares. Reside atualmente em Munique, onde exerce a sua atividade. Teve ainda uma passagem pelo mundo da moda, trabalhando como modelo. A filha mais velha de Kanye West e Kim Kardashian, North West, hoje com 13 anos, assumiu numa nova entrevista à revista Dazed que gostaria de ter um trabalho normal. Questionada sobre o facto de ter dito anteriormente que se não fosse artista queria ser jogadora de basquetebol profissional, a jovem rapper e cantora respondeu: já não quero. Quero trabalhar no Starbucks no ano que vem. Vou fazer 14 anos, acho que já posso. Na mesma entrevista, West assume que o pior conselho que lhe deram foi para começar a sua carreira artística mais tarde. Fiquei, não, isso é o meu hobby, é isso que gosto de fazer, é o que quero fazer da minha vida. Sobre o meu primeiro concerto em nome próprio no festival, que aconteceu em junho no Summer Smash, em Chicago, diz: quem me dera tê-lo feito antes, estava preparada. Depois de ter participado em trabalhos do pai e de emprestar a voz a Childlike Things de FQA Twix, Northwest estreou-se em maio passado com o EP North Forever, que incluiu o single A-Shite. A ex-Pussy Riot Rita Flores, cujo verdadeiro nome é Margarita Konovalova, revelou uma nova entrevista que foi recrutada pelo Serviço Federal de Segurança da Rússia para vigiar e denunciar artistas dissidentes do regime liderado por Vladimir Putin. Recorreram a todo o tipo de ameaças e ridicularização, dizendo coisas verdadeiramente sórdidas, ameaçando matar a minha família e defendendo que nunca conseguiria provar quem tinha matado a minha mãe, disse Konovalova. Na conversa em vídeo publicada na passada segunda-feira pelo site Port Media, criado por jornalistas russos no exílio. Depois de vasculharem o seu apartamento e apreenderem o seu telefone e computador portátil, as autoridades russas terão também dito que, se não colaborasse, registrariam o seu desaparecimento.
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1: Bem-vindo à Queda dos Anjos, estamos de volta para mais uma hora de todas as texturas do rock. Everlong é o maior clássico e o tema de assinatura dos Foo Fighters, lançado originalmente em agosto de 1997 como o segundo single do aclamado álbum The Color and the Shape. Com o seu riff icónico de guitarra afinada em drop D e uma dinâmica poderosa de calmo explosivo, a faixa tornou-se um hino eterno ao rock alternativo. É assim que iniciamos esta hora. Foo Fighters.

altura de Hora com os Foo Fighters. E este é Marilyn Manson com Michael Nicole Animals para o ano de 1998. Estamos já a ouvir Horrors, The Horrors com More Than Life, single para o ano de 2025. Depois já para ouvir Muse.

Lucas aqui na Casa dos Anjos com Frankie Chaves, Dreams of a Rebel. Atrás ouvimos Muse com o tema Resistance. Som já para Arcade Fire com o tema Everything Now. É o single principal e a faixa título do 5º álbum de estúdio da banda canadiana, lançado em junho de 2017.

rock a passar aqui na Casa dos Anjos com Capitol City, Skeleton Man e MGMT com o tema Kid. Sons de verão na tua rádio. Tempo de voltar a 1985 para recordar You Spin Me Round Like a Record. É o maior sucesso da banda britânica de synth-pop Dead or Alive, lançado em novembro de 1984. O tema tornou-se a faixa de abertura e o principal motor de vendas do seu segundo álbum de estúdio, Youth Cake, Dead or Alive. Depois há clássico novo para recordar aqui na Queda dos Anjos.

reta final da Queda dos Anjos. Estes são os Limp Bizkit com Take a Look Around para o ano de 2000. Todas as texturas do rock semanalmente contigo aqui na tua rádio. Eu sou o Zavial. Vamos terminar com Waiting for the End, um dos singles mais aclamados da banda americana de rock alternativo Linkin Park. Eles que lançaram este single em outubro de 2010 como o segundo avanço do seu quarto álbum de estúdio, A Thousand Suns. Ficamos por aqui, voltamos dentro de 8 dias. Esta é a

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2: São 21 horas.
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3: Ah, pois é, cá estamos nós na apresentação da tabela na semana 35, o top 5 da RL Sores, votado por vocês aí em casa no nosso Facebook. Desde já, muito obrigado pela vossa participação semanal, tem sido fantástica, e saber que as músicas que são escolhidas são do vosso inteiro agrado, das vossas preferências, logicamente que a nós nos traz um agrado superior. E esta semana, na tabela do top 5, na semana 35, contamos com uma nova entrada, pelo menos. E essa é diretinha ao número 5. Então, no número 5, e começamos bem com a música de parceria entre os À Toa e os Dama. Vocês colocaram-na no top 5 da RL esta semana. Entrada direta, primeira semana na tabela, 112, À Toa e Dama.

112 e os à toa com os Dama a entrar diretamente para o número 5 do nosso top. Quanto ao número 4, esta semana sofre uma descida de duas posições, o tema dos The Boys of the Bands até ao fim. São 10 semanas na tabela, estiveram muitas delas no número 1, aliás, entraram diretamente para lá. Agora, esta semana descem duas posições no top até ao número 4. Até ao fim, The Boys of the Bands.

Até ao fim, os The Boys of the Band, composto por três miúdos que agora são graúdos e que na década de 90 faziam parte de três boys bands distintas: os Millennium, o Gato, os De Arrasar com Capinha e os Excesso, o Melão. São três, como diria eu, eles vão ser nossos convidados próxima semana, meninos. Portanto, esperem, aguardem. A entrevista está gravada. Foi super divertido fazer a entrevista com estes três badamecos, é verdade. E vocês vão perceber o bom humor dos três juntos. Resultou o projeto The Boys of the Bands. Eles entraram há muitas semanas atrás para o número 1. Agora, nesta semana, descem duas posições na tabela. Estão atualmente no número 4 com Até ao Fim, The Boys of the Bands. Quanto ao número 3, mesmo a meio da tabela, temos uma subida. A subida de uma posição para Saloia, de Nuno Ribeiro. Contabiliza esta semana 7 semanas no top.

primeiro esta semana a subir uma posição no top, ocupando esta semana o número 3 da nossa tabela. Quanto ao número 2, esta semana também sobe uma posição no top. Anda por cá há 36 semanas, são eles os Excesso e Eu Vou Estar Aqui.

Ai, ai, ai, ai, ai, assim eles dizem, basement, excesso, esta semana a subir uma posição na tabela até ao número 2. Por cá andam há 36 semanas com este, eu vou estar aqui. Quanto ao número 1, mantém-se inabalável nas mãos do instrumentista trompetista, que já foi nosso convidado no Conversas com a Essência Musical, Luís Martelo. Saboroso, mantém-se no número 1, esta é a quinta semana no nosso top.

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2: Boa noite, são 22 horas.
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2: Olá, muito boa noite, sejam bem-vindos a mais uma edição Reflexos RL Açores consigo. E para ficar até à meia-noite, cá estou eu, Alexandre Alvernaz, com mais uma playlist só para vocês, com as vossas músicas preferidas. Fique connosco, fique na antena da RL Açores.

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2: Boa noite, são 23 horas.
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Esta é a vossa playlist de reflexos a rodar na antena da RL Açores até às 24 horas. E eu sou Alexandra Alvernaz e estou convosco na condução de mais uma edição da vossa playlist. No.

0: E é para vos tornar esta noite mais agradável que aqui estamos com a vossa playlist Reflexos até à meia-noite.
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Esta é a vossa playlist de reflexos a rodar na antena da IRL Açores até às 24 horas. E eu sou Alexandre Alvernaz e estou convosco na condução de mais uma edição da vossa playlist.

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2: Boa noite, são...

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1: A primeira hora do Clube 80 começa com os belgas Technotronic. Eu sou o Luís Ferrão e aqui está a música dos 30, 40, 50 e por aí fora.
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1: Liga-te ao grupo Clube 80 no Facebook. Pede para aderir, escolhe e partilha comigo as músicas que mais gostas dos anos 70, 80 e 90. Mas atenção, que as de 2000 que estiveram no forno na década anterior também são bem-vindas. Também contam. Venha comigo. Bom fim de semana.
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